O Aldir reconheceu nas primeiras notas, só nas primeiras notas, a mesma melodia daquela música. Mona Lisa, tararirorororororororor, Nat King Cole. Ele reconheceu essas parorara e não disse nada. Mas ele escreveu uma letra que fala sobre uma mulher, uma femme fatale, uma terrível, uma mulher perigosa, perigosíssima. E deu o nome a ela de Odalisca Morarira. E essa é a música que vamos fazer agora, essa mulher fatal.

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